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1: 9 e 11.
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1: 9 e 14.
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1: 9:40.
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3: 9:43.
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1: 10 e 2.
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1: E 4.
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0: 10 e 28.
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1: 10:49.
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1: 10:52.
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1: 11 e 14.
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1: 11 e 16.
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0: 5 e 2.
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0: Cinco e três.
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5: Alô, meu povo, bom dia. Tá começando mais um programa que é sucesso na sua rádio. Muita moda boa, alegria e aquele sertanejo que mexe no seu coração. Aumente o volume que já vamos ouvir a caneta e a enxada com Zico e Zé.
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0: Alô, minha galera querida. Aí vai um forte abraço para vocês do bairro Nerzinha Borges, Santa Laura, Cidade Nova, Vila São Vicente e toda Juramento. Um grande abraço também para você da zona rural que acompanha o Trem Sertanejo com muita alegria. Obrigado pela audiência e pelo carinho de sempre.
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Estamos de volta, trazendo muito mais alegria para suas manhãs. E para começar, vamos de Mala Amarela com Lourenço e Lourival. E assim continua nossa viagem musical, porque aqui o trem não para.

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0: E será?
1: Você tá parecendo sereia.
0: Não, eu pra dar agudo eu tô surdo.
1: Dá mesmo.

0: 5 e 49.
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4: Segura aí que o trem sertanejo já volta. Tem muito mais moda boa chegando para animar a sua manhã. Então não sai daí, já voltamos.

0: Alô, meus ouvintes de toda manhã, obrigado pela companhia e a audiência de sempre. Um abraço especial vai para vocês, o centro de juramento, os comerciantes, os lojistas que estão aqui ligadinho com a gente. Lá vai o modão para vocês, o milagre de Nossa Senhora com o brasão do Brasil.
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0: papai. Eu estou vindo. Eu estou vindo. Como é bom voltar a ver.
1: Sim, minha filha. Graças a Nossa Senhora, você está vendo novamente. Oh, minha Mãe Santíssima, eu vos agradeço por este milagre. Minha filha, beije. Beije a santa, por favor.
0: Oh, papai, mas ela é preta. Eu pensava que ela fosse diferente.
1: Não! Não diga isso, minha filha.
0: Não pode ser. Eu estou cega. Eu estou cega outra vez. Eu não devia ter abusado. Perdoe.

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0: Segura, ai que o trem sertanejo faz uma paradinha rapidinha, mas já já a gente volta com muita música boa, aquele sertanejo que você gosta, não sair daí.
1: 6 e 10.
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1: 6 e 11.

0: Bora pro nosso momento piada, só pra descontrair um pouco nossa manhã.
1: Compadre,
2: fala.
1: Milionário deu uma festa na casa dele?
2: Sim.
1: Altas horas, já tá todo mundo quente no uísque, na
2: chumbado.
1: Cerveja. Chamou todo mundo pra beira da piscina. Quando chegou lá, o povo ficou horrorizado, parado. Ele criava jacaré na piscina.
2: Ave, mano.
1: Mas era cada jacaré maior do que o outro. Aí ele falou, gente, eu dou a chave do meu carro importado pra quem tiver coragem de pular aqui na piscina e sair do outro lado.
2: Ai, ai, ai.
1: Silêncio absoluto. Ô, tá bom, eu dou também a chave da minha mansão. Silêncio, ninguém tinha coragem. Tá bom, eu dou também o meu helicóptero. Nisso o caboclo pulou. Pra quê?
2: Ai,
1: mas...
2: ai,
1: não, o jacaré veio pra cima dele, mas veio com tudo mesmo. Ele era cada dentado.
2: Ave
1: e ele nada daqui, pega de acolá. Ele saiu do outro lado, rapaz. Todo rasgado, mas saiu.
2: Ave,
1: e todo mundo aplaudiu. E aí o caboclo falou, muito bem, tá aqui a chave do carro. Ele falou, não quero carro não, rapaz. Carro importado tem três. Ele falou, tá bom, então a chave da mansão. Ele falou, pra que mansão? Eu tenho casa também pra morar, que é extraordinária. Tá bom, vou dar o helicóptero. Ele falou, detesto andar de helicóptero, muito menos de avião. Ele falou, rapaz, o que você quer? Eu quero saber qual foi o fiado da puta que me empurrou nessa piscina.

0: Calma, que o trem sertanejo não acabou, não viu? A gente faz uma pausa rapidinha, porque o melhor do sertanejo continua aqui. Já voltamos.
1: 6:39.
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12: Seis e 45.
0: Estamos de volta com o seu programa preferido. Aumente o volume do rádio, porque agora tem música boa para animar sua manhã. Bora curtir mais um sucesso da vida de pescador, Vento na Mão.

0: Chegou o nosso momento de dar muitas risadas. Vamos de mais uma piada.
1: E o meu sobrinho, esses dias foi visitar minha irmã no Paraná, e nós estamos conversando, daqui a pouco meu sobrinho entrou e falou: tio, a porca deu cria e nasceu um leitão com um zóio só do lado direito. Eu falei: nossa, isso é castigo. Ele falou: não, o outro é do lado esquerdo.

0: O trem sertanejo vai fazer aquela paradinha rápida, mas já já estaremos de volta com mais modão para vocês curtirem.
1: 7:22.
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0: Já estamos de volta, quase caminhando pro finalzinho do trem sertanejo, mais a tempo de ouvir aquele modão que eu sei que vocês amam, Lobisomem com Abel e Caim.

0: Para finalizar nosso momento piadas de hoje, vamos com a última. Essa é para você rolar de tanto rir.
1: Três velhinhas conversando, compadre.
2: Ah.
1: Aí a primeira falou, não, você tá achando que eu tô ficando esclerosada. Ontem eu peguei eu mesmo com a vassoura na mão, não lembrava se eu tinha varrido a casa ou não. A outra falou, ih, eu tô pior. Eu tava de camisola perto da cama, eu falei, gente, é para me deitar ou é para me levantar? Aí a outra falou, credo, vocês estão ficando caduca demais, isola. E bateu assim três vezes, eu falei, gente, peraí, parece que tem alguém batendo na porta.

viver. Infelizmente, nosso programa vai chegando ao fim. Obrigado pelo carinho da audiência e pela companhia de sempre. Fique com Deus e tenha uma ótima manhã. Ouvimos Boiadeiros, Palavra com o Tião Brasil e Parintins. Fique agora com o programa Manhã.

0: 8 e 6.
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0: Oito e 13.

0: 8 e 27. 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

0: Luan, você vai mudar?
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0: Olá, querido ouvinte do Prosa Rural. Hoje vamos contar para você sobre um dispositivo simples que vai ajudar o produtor rural a reduzir o que é conhecido pelo nome de mamada cruzada de bezerros, como forma de melhorar o bem-estar animal. Estamos falando de um bebedouro com bico artificial. É uma alternativa para o produtor reduzir o comportamento da mamada cruzada em bezerros leiteiros, que compromete o desenvolvimento saudável dos bezerros criados em grupo, no pasto ou em confinamento. O estudo foi desenvolvido na Embrapa Pecuária Sudeste, localizada em São Carlos, no interior de São Paulo. A idealizadora do projeto é a pesquisadora Tereza Alves, que em parceria com a Universidade Estadual Paulista de Botucatu, buscou estratégias para melhorar o bem-estar desses animais. Lá na fazenda da Embrapa, em São Carlos, a pesquisa foi feita com animais das raças holandesa e gersolanda, fazendo a comparação entre o uso de bebedouros com bicos e os bebedouros tradicionais, sem bicos. Os resultados indicam que a utilização dos equipamentos com bico diminuiu a frequência da mamada cruzada e levou os bezerros a passarem mais tempo no bebedouro, uma solução que traz a motivação natural do animal de sugar. A pesquisadora Tereza explica agora para a gente sobre o motivo que leva os bezerros a esse comportamento. Vamos ouvir o que ela falou.
1: Um dedo de prosa.
2: A separação entre a vaca e o bezerro ao nascimento é uma prática muito comum em propriedades leiteiras mais tecnificadas, principalmente por questões de manejo, controle sanitário e o aproveitamento do leite. Mas é importante entender que o bezerro nasce com uma necessidade natural muito forte de mamar várias vezes ao dia. Na natureza, um bezerro pode mamar entre 8 e 12 vezes por dia, em pequenas quantidades, inclusive durante a noite. Ou seja, ele passa boa parte do dia realizando esse comportamento de sucção. E quando levamos esse animal para um sistema convencional, normalmente ele recebe leite apenas duas vezes ao dia e muitas vezes em baldes ou mamadeiras, que não são adequados. Então, ele mata a fome, mas não satisfaz totalmente a necessidade comportamental de sugar. E é aí que aparece um dos grandes desafios da criação coletiva, a mamada cruzada. A mamada cruzada acontece quando o bezerro começa a sugar partes do corpo de outro animal, como umbigo, orelha, prepúcio ou até as tetas do companheiro. Isso é um comportamento que revela frustração. O animal continua procurando algo para sugar porque aquela necessidade natural não foi totalmente atendida durante o aleitamento. E muitos produtores ficam receosos de trabalhar com animais em grupos justamente por causa disso. Existe o medo de aumentar problemas sanitários, perder o controle individual dos animais e intensificar a mamada cruzada.
0: Nós perguntamos a Tereza sobre as implicações da mamada cruzada para a saúde e para o bem-estar dos animais. Vamos ouvir o que ela nos disse.
2: O bezerro já nasce com uma motivação muito forte para sugar. Quando ele recebe pouco leite, quando a alimentação é muito rápida ou quando não existe um sistema que permita a sucção adequada, ele tenta compensar isso sugando os companheiros. Isso traz consequências importantes, tanto para quem realiza quanto para quem recebe a sucção. No animal que realiza a mamada cruzada, pode acontecer ingestão excessiva de pelos, causando desconfortos digestivos. Em alguns casos, os animais também podem sugar em regiões que estejam sujas de fezes, podendo transmitir doenças como a diarreia. Já no animal que recebe a sucção, aparecem lesões, perdas de pelo e inflamação. O umbigo é uma das regiões mais afetadas, aumentando o risco de infecções importantes, uma vez que o umbigo do animal nos primeiros dias de vida ainda não cicatrizou totalmente. E esse estudo mostrou que os sistemas onde os bezerros tomavam água no bebedouro aberto, 39% das mamadas cruzadas eram direcionadas para o umbigo. Já nos sistemas com bico, essa frequência caiu pela metade. A mamada cruzada, direcionada para as tetas das bezerras, também podem causar danos permanentes ao úbere. Esses animais podem chegar à fase adulta com deformações mamárias, maior predisposição à mastite ou até mesmo perda de quartos mamário. Então, além de um problema de bem-estar, a mamada cruzada pode gerar impactos econômicos. E um outro dado muito interessante dessa pesquisa foi que o comportamento de sucção direcionado tanto para a base do úbere quanto para o escroto foram observados apenas nos casos onde os animais recebiam águas no balde aberto.
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1: A pesquisadora fez outro alerta importante na mamada cruzada: observar quando esse comportamento acontece. Ouça a informação.
2: A maior frequência da mamada cruzada ocorre logo após o fornecimento de leite. E isso mostra que esse comportamento está diretamente ligado à motivação da sucção não satisfeita. Por isso, hoje as estratégias de prevenção são tão importantes. Elas podem ser o fornecimento adequado do leite, uso de bicos para estimular sucção natural, acesso de água em bicos artificiais, fornecimento de forragem, enriquecimento ambiental com escovas ou outros objetos para exploração. O mais importante é entender que o comportamento do animal sempre está tentando nos mostrar alguma coisa. Quando observamos uma alta frequência de mamada cruzada, normalmente isso é um alerta que precisamos revisar o manejo, alimentação ou ambiente. E quando conseguimos atender melhor as necessidades naturais desses bezerros, os resultados aparecem não só no bem-estar, mas também na saúde e no desempenho do futuro animal.
1: E olha que interessante, pessoal. A pesquisadora Tereza também ressaltou que o problema não está no sistema coletivo de criação em si, mas sim quando o manejo não respeita as necessidades naturais de sucção dos animais ao longo do dia. E é aí que entra o trabalho de pesquisa da Embrapa.
2: A estratégia foi o uso do balde aleitador coletivo como um bebedouro com bico, em sistemas coletivos a pasto. Em vez de fornecer água em baldes abertos, os animais tinham acesso a bicos que permitem a sucção ao longo do dia. Esse tipo de estratégia é chamada de enriquecimento ambiental. E nesse caso, também pode ser considerado um enriquecimento nutricional, uma vez que a água é um componente essencial para a vida do bezerro. Então, hoje, o caminho não é evitar a criação coletiva. O caminho é adaptar o manejo para respeitar melhor o comportamento natural dos animais. Quando fazemos isso, conseguimos melhorar o bem-estar, reduzir problemas sanitários e tornar o sistema mais eficiente.
1: A Tereza também observou que no dia a dia da fazenda, foi mais fácil fazer o manejo quando os animais estão em grupos. Os bezerros são mais dóceis e o tempo gasto para tratar um grupo de animais é o mesmo que se gastaria fazendo individualmente, o que otimiza a força de trabalho. Mas quem vai falar sobre essa experiência é o Benedito Aparecido da Silva, conhecido lá na Embrapa Pecuária Sudeste como Cidinho, empregado do sistema de produção de leite da unidade. Ele conta pra gente o que mudou na lida depois que os animais começaram a ser colocados em grupos e como fazer esse manejo dos bezerros. Ouça só o que ele diz.
3: Fala, produtor!
4: O manejo ficou mais fácil pra gente lidar com os bichos, né? Antigamente a gente criava individual e era dois baldes para cada bezerro, né? Que a gente não tinha esse alimentador que a gente tem hoje, que é o Milk Bar. Ele tanto serve para leitar, né? E como a gente tem um outro que a gente usa para água. Ele tem 5 bicos. A gente está trabalhando, depois que montou o argentino, a gente está trabalhando em cada piquetinho com um grupinho de 3 bezerros. E esse alimentador, ele tem 5 bicos, né? Então você vai lá, cada bezerro vai mamar 2 litros, 2,5 litros. Você coloca a quantidade dentro do alimentador, que é o Milk Bar. E os bezerros mamam ali, sabe? E por isso que facilitou muito o manejo. Os bezerros ficam mais dócil, eles se interagem mais, sabe? Um com o outro, nada desmama. Quando a gente trabalhava individual, você desmamava o bezerro, você soltava no meio do outro lote, ele estranhava, ele demorava para chegar no coxo, sabe? Hoje não, quando você desmama, você desmama grupo, né? Às vezes 2 grupinhos de 6 bezerros, e aí quando você solta, eles rapidinho, eles se interagem com os outros, sabe? Não fica para trás. Hoje a gente ganha um tempo, mais ou menos, de umas 2 horas, mais ou menos, do que era lá atrás.
1: Bom, e agora você deve estar se perguntando, como são feitos e onde eu posso encontrar esses bebedouros com bicos? Olha, lá na fazenda da Embrapa, esses bebedouros foram adaptados pela equipe a partir de baldes coletivos para fornecimento de leite, como esses comuns que já existem no mercado. Ao invés de usá-los para leite, foram usados como bebedouros. E para melhorar o equipamento, foram afixadas boias para o enchimento automático de água. Quer entender como fazer essa adaptação? A pesquisadora Tereza explica para a gente como foi esse passo a passo para montar o bebedouro. Vamos ouvir as dicas que ela dá.
3: Pitacos da Hora.
2: No nosso caso, nós fizemos da forma mais simples possível. Pegamos o aleitador coletivo, que fornecíamos leite para o bezerro, e instalamos ele como bebedouro. Enchíamos ele todos os dias com uma mangueira e avaliávamos o consumo dos animais. Depois fizemos uma adaptação, onde acoplamos uma boia e a água diretamente no bebedouro, mantendo sempre a quantidade necessária de água para o bezerro.
1: Quantos esclarecimentos importantes, não é mesmo, pessoal? Obrigado, Tereza. É sempre muito bom saber o que a ciência está fazendo e, nesse caso específico, como ela vem melhorando a vida dos animais. Então é isso, amigo ouvinte. Fique ligado com a gente porque o Prosa Rural está sempre

0: pode ligar para a gente. Anote aí o número, 16 é o DDD. O telefone é 3411-5600. Se você preferir um atendimento pela internet, acesse o nosso site www.embrapa.br. Ao pé da página, você encontra o Serviço de Atendimento ao Cidadão, o SAC. E o programa chegou mesmo ao fim, pessoal. Muito obrigado por estar com a gente. Um grande abraço e até a próxima.
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2: 8:49.
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4: Oito e 55. 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

0: 9:31.
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0: 9:35.
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0: 9:57.
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14: Dez e três.

sou eu. Muito bem, meus prezados que nos acompanham. O programa Dilson Júnior a partir de agora.

já estamos na segunda metade do mês de julho. Mês de julho já é a segunda metade do ano de 2026 e o programa está começando a partir de agora. Vamos até as 8 horas da noite, levando para você o melhor da nossa programação. 19º dia do mês de julho. Programa de Wilson Júnior, levando para você, como sempre, o melhor da nossa programação.

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0: Daíne, está aí para você, sucesso aqui no programa Dilson Júnior, Romaria, João Mineiro e Marciano, grande clássico da música sertaneja. Essa aí vai valendo para toda a galera que vai né, viajar hoje para Aparecida, lá em São Paulo. Galera aqui de Juramento e da região, desejando a todos uma ótima viagem. Muito bem, vamos então para a gente saber o que teremos do programa Dilson Júnior de hoje.
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Liberdade Provisória. Tá aí pra você, sucesso de Henrique e Juliano cantando aqui no programa. Muito bem, daqui a pouco a gente já começa a atender os primeiros pedidos musicais de hoje aqui do programa. Se você quiser participar pedindo a sua música, você pode participar através do Instagram e do Facebook. O endereço por lá é @nisteoficial, ou então através do nosso WhatsApp. Bacana? Vamos então seguindo com o nosso programa. Vamos com essa aqui que foi clássica, início dos anos 2000. Para matar a saudade da banda Magníficos, cantando Musa.

ao vivo, cantando aqui no programa Dilson Júnior, Por Tua Causa, banda Camisa Suada, que estará aqui este mês, lá em Santana do Mundo Novo, né, Distrito de Juramento. Portanto, então, teremos este mês em Santana do Mundo Novo, Distrito de Juramento, a banda Camisa Suada fazendo show ao vivo.

0: Muito bem, vamos então seguindo com a nossa programação, agora faltando 17 para as 11. Para você, ótimo domingo, muito obrigado pelo carinho da preferência de sintonia. Hoje teremos Espanha e Argentina na final da Copa do Mundo lá nos Estados Unidos, né? É, não estou assistindo o jogo da Copa não, mas estou sempre mandando as minhas energias positivas para o adversário da Argentina. Torço para o Brasil e contra a Argentina sempre. E hoje não vai ser diferente, obviamente.
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0: Muito bem, vamos então seguindo com o nosso programa. O lugar mais triste do mundo, Praia Véia cantou aqui pra gente. E você vai saber agora o que, que teremos no programa Dilson Júnior de hoje.
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Bruno e Marrone, cantando aqui no programa Choram as Rosas, aqui no programa Dilson Júnior. Muito bem, agora 11:02, vamos então atender o primeiro pedido musical de hoje aqui do programa, seguindo em ordem cronológica. É, tá aqui no perfil dele, Gil, só que não tem a foto também. Então, provavelmente não conseguirei descrever quem é Gil participando aqui do programa, mas a gente agradece pela participação. Ótimo domingo para você também, Gil. Para você e para toda a família, curtindo a NIRT, no rádio ou na internet.

0: Luan Santana. Eu sou Sentimento. Entrando aqui no programa Dilson Júnior, na NIRT. Muito bem, vamos agora atender mais um pedido musical aqui do programa. Alô, Liliane. Valeu, menina. Obrigado pela participação e pelo desejo de um bom dia para todos. Bom dia para você também.
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bem, daí pra você o sucesso de Teodoro Sampaio cantando Amando Escondido aqui no programa. Muito bem, vamos então para a sequência do nosso programa. Daqui a pouco, a partir do meio-dia, teremos o quadro Desafio da Charada. Daqui a pouco, ainda tem mais uma pessoa aqui, ó. Depois, irei atender o pedido da Cidinha, participando aqui do programa. Agora, vamos atender o pedido. Cadê? Liliane, já falei. Agora, a Ivanete, participando aqui do programa. Valeu, menina. Obrigado pela participação. Um abraço para você e também para seu irmão Vanderlei. Gente boa.

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0: gente. Muito bem, daí para você, sucesso do Alô, Virgínia, turma do Pagode, cantando aqui no programa Dilson Júnior na NIRT. E você vai saber o que teremos no programa ainda hoje.
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0: Estamos ao vivo, tanto no rádio quanto na internet, todos os domingos, seu companheiro inseparável. Agora vamos então para mais uma participação lá no nosso WhatsApp. Minha amiga Cidinha.
2: Bom dia, Dilson.
0: Bom dia.
2: Aqui é Cidinha, do bairro Santa Laura.
0: Prazer, Cida.
2: Gostaria de ouvir a próxima música com Guilherme Silva, Tira o Pé.
0: Na hora.
2: Para toda a minha família.
0: Ó, ótimo. Valeu. Ó, falando bem, Cidinha. Aline provavelmente deu umas aulas para Cidinha. Tira o Pé. Guilherme Silva cantando aqui no programa.

Mazzo Oferia, cantando aqui no programa a canção Oibaldi. Gostaria de aproveitar a oportunidade para mandar um alô para toda a galera lá no posto de medicamentos Juramento, aqui em Juramento, no centro da cidade, curtindo o nosso programa. O pessoal da garagem municipal, também meu amigo Calzinho, me disse na semana passada que o pessoal lá fica 24 horas ligado na NIRT. Alô, Calzinho! Obrigado pelo carinho da preferência de sintonia. Muito bem, vamos então agora atender mais um pedido musical de hoje aqui do programa. A minha amiga Fátima participando. Alô, Fátima!

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0: mandando aquele alô para aqueles homens que reclamam do ciúme da mulher. É, meu amigo, se a sua mulher, a sua namorada não tiver pelo menos um pouco de ciúme de você, a coisa tá errada. É natural. Muito bem, vamos então seguindo com a nossa programação até às 8 horas da noite, levando para você o melhor aqui da MIRT do programa Dilson Júnior.
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0: Tá aí o tal do ciúme possessivo. Eu, particularmente falando, eu prefiro o ciúme possessivo do que não ter ciúmes mil. E você, homem? Estou falando para os homens. E você, homem? O que você acha, hein? Você prefere que a sua esposa, a sua mulher, a sua namorada não tenha ciúmes de você? Ou que tenha ciúmes possessivos, ao invés de não ter nada? Muito bem, vamos então agora, sem mais delongas, para o desafio da charada de hoje aqui do programa. Tô aqui vendo aqui que abriu o WhatsApp novamente a minha amiga Maria Hilda. Hilda com H participando do programa. Alô pra Hilda, gente boa. Aproveitar também e mandar um abraço para a minha filhada Emanuele, neta da Hilda. E também para minha colega de trabalho, Maria Luísa, também neta da Hilda, filha da Joseli. Maria Luísa, gente boa. Muito bem, vamos então para o desafio da charada de hoje, aqui do programa, valendo um lanche. Muito bem, desafio da charada, o que só é útil quando quebra? Só é útil quando quebra, ou seja, só serve quando quebra. É o desafio da charada de hoje, valendo um lanche aqui do programa. Só serve quando quebra. É o desafio da charada de hoje. Participe aqui do programa.
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muita música boa.

Leonardo e Luciano cantando aqui, aliás, Zezé Di Camargo, sem Luciano, cantando aqui no programa Irmão da Lua, Amigo das Estrelas. Muito bem, vamos então seguindo com o nosso programa, Desafio da Charada de hoje, valendo um lanche. Você pode participar através do Instagram, Facebook ou também do nosso WhatsApp. O desafio da charada de hoje é o seguinte: o que só é útil quando quebra? Só é útil quando quebra é o desafio da charada de hoje. Amanda e também o Dedé Lima. Amanda, final do telefone 1566. Dedé, final do telefone 0284. Os dois responderam: aquilo que é útil quando quebra é o ovo. Essas foram as primeiras participações hoje aqui do programa.

aí pra você a imposição ao vivo da Simone Mendes. Me ama ou me larga? Aqui no programa. Muito bem, vamos então seguindo com o nosso programa, Desafio da Charada de hoje, valendo lanche aqui como sempre. A partir de outubro, a gente vai oferecer para vocês vários prêmios aos domingos aqui no programa, né? A partir do dia 19 de outubro, aniversário da NIST, né? Muito bem, vamos então para o Desafio da Charada. O que só é útil quando quebra? Só é útil quando quebra, é o desafio da charada de hoje. Deixe-me ver aqui na sequência. Lívia, final do telefone 3798. Simone, final do telefone 8811. As duas responderam que é o ovo, que só é útil quando quebra. Oi, Dilson, bom dia. Aqui é Raíssa. Gostaria que você mandasse para mim uma música bem bonita, romântica. Aí, Raíssa, seu pedido é uma ordem, menina.

0: Você se vê e revê Paixão na Mirte. Tá aí pra você, sucesso de Rick Rene cantando Escolta de Vagalumes, que valeu para seu João Costa e Dona Rosara, lá em Saracura, curtindo a Mirte. Muito bem, vamos então para mais uma leva aqui do Desafio da Charada de hoje. O que só é útil quando quebra. Foi útil como quebra. Elisa, final do telefone da Elisa, 0031, respondeu que é o ovo. Mais participações aqui no programa.
1: Bom dia, meu amigo Dilson.
0: E o da bom dia?
1: É, manda música aí pra nós.
0: Na hora.
1: Sua comadre, sua Suleta, pediu pra você mandar a música pra ela.
0: Opa, viu? Que ótimo.
1: E ela falou que quer de Daniel. E a resposta da charada é ovo.
0: Ovo, é, também participando aí, minha amiga Hilda, gente boa, gente boníssima, Hilda com H, participando aqui do programa. É, antes eu já mandei um abraço para a minha colega de trabalho, Maria Luísa, também para a minha afilhada Emanuele, agora mando também um alô para minha amiga e comadre, Josileia. Ouvindo o programa de Wilson Júnior. É, eu já sabia que ela gostava do Daniel, das mais antigas de preferência, né? Deixe-me procurar uma aqui. A Chama do Amor, A Loira do Carro Branco, Adoro, Adoro Amar Você. Essa aí foi a primeira música do Daniel em carreira solo, né? Portanto, então, especialmente para minha amiga e comadre Josileia, Daniel cantando Adoro Amar Você. Na sequência, tem a música surpresa para você, viu, Hilda? Hilda com H participando também do programa. Hilda, ela já é bisavó. Bisavó, minha amiga Hilda com H.

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Muito bem, vamos então seguindo. Antes de mais uma leva do Desafio da Charada, ouvinte aqui, ó, o Zé Maria. Zé Maria atleticano, ó. É atleticano. Ele respondeu que o ciúme nunca é bom. Ô, Zé Maria. Eu não questionei se é bom ou ruim um ciúme, não, garoto. Eu disse... Qual que você prefere? O ciúme doentio ou a mulher não ter ciúme? Foi o que eu falei, não é essa a questão, não. Muito bem, vamos então seguir com o nosso programa até às 8 horas da noite. Agora estamos no Desafio da Charada, levando para você o melhor do desafio aqui no rádio. O que só é útil quando quebra? É o Desafio da Charada de hoje. Vamos então... Para mais uma participação, Cleude, final do telefone 0786, minha amiga Cleude, participando aqui do programa. Segundo ela, o que só é útil quando quebra é o ovo. Boa tarde para você, Cleude. Um abraço para você e para toda a sua família. Mais uma participação aqui no programa. Respondeu o ovo, deixa eu ver aqui, Laura Novaes, final do telefone 9657, valeu Laura, obrigado pela participação aqui no programa, menina. Portanto, vocês podem ainda continuar participando do Desafio da Charada de hoje. O que só é útil quando quebra o que pode ser? Quem está respondendo novamente aqui o ovo é meu amigo Zé Maria. Zé Maria atleticano. Valeu, Zé Maria. Aquele abraço para você, garoto, respondendo o ovo. E você? O que você acha que só é útil quando quebra? Então, se você sabe, participe aqui do programa.

Cristiano cantando com o Rio Negro e Solimões, a música Obra de Arte aqui no Problema. Muito bem, vamos então para mais participações aqui no programa Dilson Júnior. Hoje, o desafio da charada é o seguinte: o que só é útil quando quebra? Raquel, final do telefone da Raquel, 8831. Está dizendo que é o ovo. Nilza, cadê Nilza? Estava aqui. Onde está você, Nilza? Achei Nilza. Nilza, ó, ganhadora da semana passada. Final do telefone, 6285. Nilza, está dizendo também, Nilza Veloso, que a resposta da charada de agora é o ovo. Aquilo que só é útil quando quebra. Pedro Henrique, que não é Pedro Henrique aqui de juramento, é o outro Pedro Henrique, está dizendo que ele prefere a mulher com ciúmes. Pode ficar com ciúmes à vontade,

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0: Você se vê e revê. Paixão aqui na Mirti, tá aí pra você. Sucesso do trio Parada Dura, cantando com Zeneto e Cristiano, Vivendo Aqui no Mato. Muito bem, vamos então seguindo com o programa até as 8 horas da noite. E você vai saber agora o que, que teremos no programa ainda hoje.
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0: bem, vamos então para a sequência do quadro Desafio da Charada, aqui no programa Dilson Júnior. Estou te desafiando. O que só é útil quando quebra? Só é útil quando quebra, Helena, final do telefone 1577. Está dizendo que é o ovo. Mais participações. Agora, meu amigo Dilma Abreu falando em áudio.
1: Olá, Vitor Júnior, eu tenho de Abreu.
0: De Abreu.
1: Quando eu falar, a minha resposta é ovo.
0: Ovo!
1: O que quebra antes de sair?
0: Isso.
1: Eu perco que é ovo, que é o pintinho, né? Você tem que quebrar o ovo, a parte do ovo sair. Acho que é o ovo. Obrigado, Vitor Júnior.
0: Valeu, meu amigo Dio Abreu. Eu que agradeço, rapaz, pela participação aqui no programa. Pois é, você pode ainda continuar respondendo o desafio da charada de hoje, o que só é útil quando quebra. Você estará concorrendo a um lanche aqui no programa daqui a pouco. Eu levo para vocês o desfecho do desafio da charada de hoje.

0: Dai e Lara, cantando com Zezé de Camargo Luciano, uma canção Saudade Bandida, aqui no programa. Muito bem, vamos então para mais uma leva do Desafio da Charada de hoje, valendo o lanche aqui do programa. O que só é útil quando quebra? Só é útil quando quebra? Vilma, final do telefone 1811, está respondendo o que é o ovo. Vamos então para mais respostas aqui no Desafio da Charada.
1: Ô, oh, meu amigo Dito Júnior, tá de cara.
0: Opa!
1: Tô ligado, não, seu pagão.
0: Isso.
1: Jogando a sinuquinha aqui, mas o tio e comendo torres aqui. E a resposta de hoje é ovo. Se for possível, você passa a música pra nós aí. O João de Barro. Um abraço, seu amigo. E o Galão da Massa vai jogar terça-feira. Vamos começar a vitória de novo. Tchau, meu amigo.
0: Isso, é. Passamos raiva com a seleção brasileira, mas o Galo vai nos devolver a alegria a partir de terça-feira no Campeonato Brasileiro. Muito bem, vamos então aqui separar a música do meu amigo Adelino, né? Do João de Barro, com o cantando pra gente o Sérgio Reis. Deixa eu ver aqui, ó. Antes, gostaria de fazer um comentário aqui do Galo, para quem não saiba. O Galo contratou o zagueiro, né, o Léo Duarte, para o lugar do Júnior Alonso. O Léo Duarte, ele joga do lado direito, é um zagueiro do lado direito. Ele veio para cobrir um zagueiro do lado esquerdo. E o que aconteceu? Léo Duarte machucou. Está machucado o zagueiro direito jogando do lado esquerdo. É uma zica que o Galo está tendo, né? No primeiro treino, praticamente, o zagueiro machucou.

Gilmar cantando aqui no programa Trem das Sete. É, fazendo aí uma alusão à música do inesquecível Raul Seixas. Muito bem, vamos então para mais uma leva do Desafio da Charada. Mas antes, dois comentários aqui a respeito do ciúmes. É, um homem e uma mulher. É, Jackson disse que já sofreu muito com ciúmes e não quer mais. Já Luciana disse que é ciumenta porque gosta. É, portanto, então, duas opiniões divergentes da Luciana e também do Jackson. Para você que não entendeu ou ligou o rádio agora, ou então acessou o nosso programa na internet agora, eu havia comentado antes, né, que é melhor o ciúme, uma mulher ciumenta, do que uma mulher que não tem ciúmes. E aí, o que você acha? Vamos então seguir com o programa. Agora vamos para mais uma leva do Desafio da Charada de hoje. O que só é útil quando quebra? Se você sabe o que é útil quando quebra, você pode mandar para a gente a sua resposta. Cidinha, lá do bairro Santa Laura, aqui em Juramento, respondeu que é o ovo. Final do telefone 9636. Ah, o Júnior Mesquita, meu amigo Júnior Mesquita, lá da região metropolitana de Belo Horizonte, DDD 31, respondendo aquilo que é, só é útil quando quebra, é o ovo, na resposta do Júnior Mesquita, final do telefone 3039. É, portanto, então, tá aí as participações, por enquanto, aqui do programa. Daqui a pouco eu mando mais respostas do Desafio da Charada para vocês, ouvintes do programa Dilson Júnior. A pedido de Elisa, curtindo o programa, pedindo essa música e também participando do Desafio da Charada.

0: Muito bem, vamos então para a sequência do nosso programa. Vamos então saber, deixei um buraco aqui no programa, né, na grade. Então, para tapar este buraco, vamos então para saber o que teremos no programa ainda hoje.
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0: Muito bem, vamos então para o pagode do Péricles. Graveto!
2: Você, acho que pra mim também.

0: Muito bem, daí para você ao vivo, aqui no programa, eu canto, bebo e choro por você, Léo Magalhães, cantando. Muito bem, vamos então para mais uma participação aqui no programa, minha amiga Maria Hilda. Já participou aqui do programa anteriormente e agora participa de novo. Diga lá, minha amiga.
1: Faça aquela música de Ed Sahara, hein, Dilson? Oh. Todo mundo aqui em casa, até Linko, Zé Gadilson.
0: Até Linko.
1: Todo mundo reunido aqui, graças a Deus. Faça Ed Sahara, isso é nós.
0: Ó, pronunciou certíssimo. O nome da música, Ed Sahara, da Bonnie Taylor. Valeu, Hilda. Valeu, menina. Obrigado pela participação aqui no programa. Seu pedido é uma ordem, gente boa.

0: e Marrone, cantando aqui no programa Dilson Júnior, ao vivo, a canção Castelo de Areia. Vamos então para a sequência do programa. Muito bem, vamos então para mais uma participação no programa de hoje, meu amigo Dil Garotex participando. Diga lá, meu amigo.
1: Meu amigo, que joia! E eu tô aqui ansioso para poder participar do seu programa.
0: Olha, da hora chegou.
1: Eu esqueci meu carregador na casa do programa, só consegui pegar. E você sabe que eu amo seu programa, eu gosto de participar todos os domingos com você aí. Passou a música na ouvida,
0: Pedro? Na hora.
1: Passamos de já, ou seja, no meio da chuva, viu? Um grande abraço, não tá? Eu consegui agora, tá 10% meu celular aqui já. Alô, amigo, abraço.
0: Valeu, Dil. É, logo, logo chega ao 100% e você pode esquecer o carregador de segunda a sábado. Domingo, não, Dil Grotex. Seu pedido é uma ordem, garoto. Aí pra você a música que você pediu do Raulzito.

Muito bem, tá aí pra você o sucesso do grande e saudoso Raul Seixas, a pedido do meu amigo Dilcrotex. Essa agora vai para um outro amigo que tem muitos anos que eu não o vejo. Estou falando de Lincoln de Zé Gadio. Valeu, Lincoln. Obrigado pela participação aqui no programa, menino. Ó, se você voltar para onde você estava, você pode acompanhar também o programa através do mirt.com.br. Deixa eu voltar a música aqui para passarmos de forma completa. E essa música aqui do Lincoln pediu é original do Lourenço e Lourival.

Muito bem, chegou a hora da verdade, porque agora é hora do desfecho, do desafio da charada de hoje, valendo o lanche aqui do programa. Hoje, dia da final da Copa do Mundo 2026. E aí, você vai torcer para os hermanos argentinos ou para os europeus espanhóis? É, eu não torço para ninguém além do Brasil, mas torço sempre contra a Argentina. É, até agora dei com os burros d'água, né? Os 7 jogos que eu torci contra a Argentina, eu perdi todos. Mas hoje a Espanha vai ganhar. Muito bem, vamos então para o desafio da charada de hoje, valendo o lanche aqui do programa. Fiz o seguinte desafio: o que só é útil quando quebra. Ou seja, só presta, só serve para usar quando quebra. O que que você acha que é, hein? A resposta correta é o ovo. Você tem de quebrar o ovo para usá-lo, né? Portanto, então, aquilo que só é útil quando quebra é o ovo. E quem acertou, quem foi sorteada, foi a Laura Novaes. Final do telefone da Laura, 9657. Parabéns, Laura! Você acertou, menina! Laura Novaes, filha de Neuza Novaes. Neuza tá subida, por sinal, hein? Sumiu Neuza. Tomou Doril. Portanto, a filha dela, Laura Novaes, respondeu: o ovo é aquilo que só é útil quando quebra. Portanto, Laura, você vai levar para casa nada mais, nada menos do que um lanche, menina. É, vai ter que repartir com o neto, hein? Vai ter que repartir com o neto. Esses dias, Hilda estava toda feliz, que é bisavó, e Laura, novíssima, já é avó. Portanto, vai ter que repartir o lanche com o neto. Obrigado pela participação, Laura. Parabéns, você acertou e ganhou o lanche aqui do programa de hoje, menina. Desafio da charada hoje está encerrado, mas voltará no próximo domingo, a partir do meio-dia, dentro do programa Dilson Júnior. Programa este que vai seguindo até as 8 horas da noite. Lembrando que as participações hoje já estão encerradas, mas voltará no domingo, mas o programa segue até as 8 horas da noite nas ondas da NIRT, no rádio e na internet.

Muito bem, meus prezados que nos acompanham, o programa Dilson Júnior vai seguindo nesta tarde meio que friorenta aqui no centro de Juramento. É também em todo o norte de Minas, né? O frio já está dentro de nossas casas. O programa vai seguindo. Daqui a pouco teremos o mal acabado do Chico da Tiana aqui no programa.

0: 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A grama do vizinho Bruno Rosa cantando aqui no programa Dilson Júnior na NIRT. Agora é hora dele, conhecido como um caboclo mais esperto do que um migrante. Também conhecido como corpo de velha de Jocabingo. A partir de agora, Chico da Tiana no programa.
1: Jogaram uma cadeira numa mulher humorista que tava fazendo show esses dias atrás aí. Ah, mas não faltava mais nada mesmo. É uma humorista que tava trabalhando. A Fernanda, que não é mais. É a Fernanda que era antes. Mas não pode acontecer um trem desse aí não, viu? Ah, tenha dó. Ah, Chico da Tiana, mas você não tem medo de acontecer com você também? Vai que baixa um espírito do Dratrena em alguém e morre a cadeirada no lombo. Comigo não acontece um trem desse por três motivos. Primeiro, as cadeiras do teatro é tudo preso no chão. Não sai nem a revólver. Segundo, mesmo que as cadeiras fossem surdas, as velhas que vai no meu show, elas não iam conseguir pegar a cadeira e jogar ninguém. E terceiro, eu conquisto as velhas no começo do show. Eu agrado elas, sabe? No começo do show, eu falo que no finalzinho do show vai ter um bingo do DVD do Padre Fábio de Mello. Ou seja, risco zero de acontecer um problema desse. Quer dizer, risco zero, zero não é. Porque esse dia atrás mesmo eu brinquei com a velha, não é que a voou uma dretadura em cima do barco? Pena que essa não saiu no Laudia.
0: Daí a primeira participação do Mal Acabado do Chico da Tiana aqui no programa.

0: Você se vê e rever saudade aqui na NET. Tatuagem, as mineirinhas, cantando aqui no programa. Muito bem, agora vamos para mais uma dele, o mal acabado do Chico da Tiana, agora falando novamente de Copa do Mundo. Diga lá, mal acabado.
1: Ninguém tem coragem de falar, mas eu vou falar. Aqui não tem frescura não, meu chapa. Aqui cada enxadãozada é uma minhoca. Tem uma coisa na Copa do Mundo que irrita o nós, e é as estatísticas de bosta que eles ficam falando no meio do jogo. Nós nervoso vendo o jogo, às vezes nós tá perdendo o jogo. Ou pior que isso, às vezes é a Argentina jogando e eles estão ganhando o jogo. Aí começa um festival de estatística que não muda bosta nenhuma na minha vida. O Messi falhou um gol. Ah, o Messi é o primeiro jogador da história a fazer um gol numa tarde de sexta-feira chuvosa, jogando nos Estados Unidos e de chuteira branca. É um gênio do futebol. Ah, vai caçar um lote pra Cardinal, né? Dali a pouco você tá vendo outro jogo ali e sai outra estatística dessas de bosta. Com esse gol, a seleção do Egito se torna a primeira seleção da história a fazer um gol na Argentina aos 12 minutos do segundo tempo, no jogo que o juiz está apitando de camisa amarelo claro. É a maior Copa de todos os tempos. Mas não dá vontade de mandar pros quintos dos infernos. E as minhas estatísticas, como é que é? É a sexta Copa seguida, passando régua na frente da televisão e acreditando que na próxima Copa tudo vai mudar e o S também.
0: É, mal acabado. Até que ainda hoje a gente aceita falar de Copa do Mundo. Agora domingo que vem não, viu? Domingo que vem nada de Copa do Mundo aqui no programa.

Radioatividade leva até vocês mais um programa da série a série. Dedique uma canção a quem você ama. Eu tenho aqui em minhas mãos uma carta. Uma carta de um ouvinte que nos escreve e assina com um singelo pseudônimo de mariposa apaixonada de Guadalupe. Ela nos conta que

Iracema do Norte. Fugiu, desapareceu, escapedeu. Oh, Lindolando, volte! Onde quer que você se encontre, volte para o seio de sua amada. Para esperar ver aquele caminhão voltando, de faróis baixos e para-choque duro. Agora uma canção, canta pra mim, eu não quero ver você triste assim.

facebook.com/NETOficial. Misturadinho, mulher! 3, 2, 1.

0: grande Ju. Essa valeu para toda a família do meu amigo Luiz Durães, lá em Brasilândia, curtindo o nosso programa através da internet, lá do site nit.com.br. Bacana? Muito bem. Agora vamos então para mais uma participação dele. Vai falar de Copa do Mundo. Eu tomei uma bronca de Copa do Mundo. Vocês não têm ideia. Mas Chico da Tiena, o malacabado, vai falar de Copa do Mundo. Diga lá, malacabado.
1: E a Inglaterra, hein? Deixam o off de fora fecha. Ah, tenha certa paciência, né, Inglaterra? Tem um gorzinho até mais ou menos bonito e ficou lá ciscando com a bola em guarzinho, galinha, botadeira. Só esperando a Argentina, igual os outros times fez. E a Argentina? Ah, a Argentina ganhou mais um jogo, né? Na última gota do suco de beterraba. Agora, se tem torcedor pé frio igualzinho nós, nem a Nazia explica. Vai estar numa fase de dar pena. Todo jogo da Argentina, nós estávamos agarrados no terço. Nós torcemos para Argélia, não adiantou. Torcemos para Jordânia, mesma coisa que nada. Torcemos para Áustria, perdemos na farofa. Torcemos para o Cabo Verde, perdemos também. Torcemos para o Egito, só a lástima. Torcemos para a Suíça, saímos vermelho de raiva, igualzinho a camisa deles. E torcemos para a Inglaterra, né? Hoje eu aprendi até o hino da Inglaterra para cantar antes do jogo. Só não cantei porque eles não põem legenda. Aí eu não consegui. Agora só resta o quê? Torcer pra Espanha. Ah, essa Copa que era pra dar alegria pra nós, até agora é só raiva e desespero. E desespero maior do que saber que a Argentina tá na final, é saber que quarta-feira que vem, essa hora, vai estar passando Internacional e Cruzeiro. E viu, você que é de Campina e toda a região aí, no domingo, depois da final da Copa, tem o Chico da Tiena no Teatro Oficina do Estudante no Shopping Guarani, às 19 horas da noite. Vem, fica com nós, cara. Tá todo mesmo, quem vai perder o nome dele?
0: Muito bem. Tá, então, Chico da Tiena mal acabado. Daqui a pouco ele volta novamente e vai falar de Copa do Mundo de novo. Eita.
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0: Viola e cantador. João Carreiro Capataz cantando aqui no programa. Essa aí antecedeu a última participação do Malacabado do Chico da Tiana hoje aqui no programa. Diga lá, Malacabado, vai falar de desgraça, de Copa do Mundo de novo.
1: E a França tá fora da Copa. E nós estamos tristes com a notícia dessa. Alô, maestro, a França foi eliminada. Toda a brava que nós rodemos pra França na época do orgulho, quando eles eliminaram nós a Copa de 2006, tá fazendo efeito aos poucos. É do jeito que o brasileiro gosta, a prestação. E a maior ironia da Copa até agora, sabe qual que é? A Espanha tem um jogador que chama Homo. E foi ele que ajudou a limpar a França da Copa. E a França tem o Doué, que representa o futebol da França no jogo de hoje. E foi feio de Doué. Ah, Chico, mas a França tinha tudo pra ser campeão. Dá pena ver eles indo embora antes da hora. Meu filho, depois de 98 e de 2006, eu só como pão francês porque eu sei que é feito no Brasil. Nem perfume francês eu uso. Eu uso Jequiti Paulinho Cogó. Mas nós temos que falar da Espanha. 37 jogos sem perder. A última derrota da Espanha foi na época que o Corinthians ainda pagava salário pros jogadores. Isso porque o jogador da Espanha é o Yamal. Imagina se fosse bem, então. Agora é esperar ou a Inglaterra ou a Argentina. Quem vier, perde para a Espanha que vai levantar o caneco.
0: Aí a última participação do Malacabado no Chico da Tiana hoje aqui no programa. Esse Malacabado está de volta, mas se a Argentina perder... Aí você pode falar, a gente é lenda. A gente não fala de Copa do Mundo, mas não, viu, Malacabado?
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2: Muito bem, meus prezados que nos acompanham. Está começando a partir de agora o Contos da Minha Vida. Novamente, estamos aqui para te fazer um convite para você mandar a sua história para cá, para os estúdios da Nirt, através do e-mail nirt@nirt.com.br. Bacana? Teremos o maior prazer em contar a sua história. E se você quiser se identificar, ok, tudo bem. Caso não, você pode mandar um nome fictício. Basta apenas dizer que aquele nome é fictício. Ou, se você quiser também, a gente coloca um nome fictício para você não se identificar. Bacana? O que importa aqui é a sua história. Por enquanto, a gente adquiriu os direitos, né, de contar a história de pessoas que mandam carta lá para uma agência em Campinas, estado de São Paulo. E hoje vamos contar para vocês a história aqui no Contos da Minha Vida do Ronei. Ronei mandou uma carta para essa agência lá em Campinas. E agora vamos contar a história do Ronei com o irmão dele. Segundo ele, ainda tem uma ferida aberta. O irmão dele se chama Robson. Ele fala a seguinte pergunta na carta: até onde vai o sangue que corre nas veias de uma pessoa? Ele mesmo responde, porque ele fala que laço de irmão é inquebrável. Mas, na vida real, será que é assim? Segundo ele, a vida real, e concordo com ele, adora a quebrar os ditados populares. E com ele, não foi diferente. Ele e o Robson, ele confessa que nunca foi aquele exemplo de irmãos unidos, como a gente ouve a falar por aí. Desde pequenos, eles tinham um conflito, uma dinâmica, e mal eles conversavam, mas apenas disputavam.
3: Nada isso, homem. Esse carrinho é meu. Não é seu nada. O pai deu para nós dois. Me solta. Você sempre pega minhas coisas. Eu te odeio. Sai daqui, seu idiota.
2: É, pois é. Segundo Robson, essa cena se repetiu várias vezes ao longo dos anos. Né? Eles dividiam o mesmo quarto, né? Mas parece que viviam em países diferentes, tanto que era a diferença de um para o outro. O tempo passou, eles viraram adultos, e o distanciamento entre um e outro apenas se consolidou. Não tinha briga, mas também não tinha abraço, não tinha companheirismo, não tinha aquele almoço de domingo. Eles ficaram duas pessoas com o mesmo sobrenome, mas que de vez em quando tinham de conversar para resolver algum assunto de família. O pai dele faleceu, né, há 4 anos, depois a mãe dele foi morar no mesmo hospital do Robson. Nesses momentos, eles passaram a se verem com mais frequência, porque ele tinha de visitar a mãe, né, no quintal do irmão. Mas a proximidade nunca tinha. Eles falam um do outro que são diferentes e que essa proximidade jamais terão com outro. E o que mais sofre com isso é a mãe do Robson e do Ronei. O Ronei fala que sempre procurou a não entrar em conflito com o irmão. Mas a vida seguia. Ele fala também que o Robson sempre teve facilidade de conquistar dinheiro, né? Por sumiço do pai. Ele até reconhece que o irmão, o Robson, ele sempre se deu melhor financeiramente do que o Ronei. E ele sempre foi de batalhar o dia a dia, mas aquela vida regrada. E há um pouco mais de 3 anos depois que a mãe mudou para casa do Robson, ele precisou de um terreno para montar um estacionamento. Na carta ele ainda pergunta: a adivinha? Quem tinha o terreno para o estacionamento? Ele mesmo, o Robson. Ele, o Rodney, engoliu o orgulho e foi falar com o irmão. E por ser irmão, né, obviamente, o Rodney achou que ele ia dar uma força, um incentivo, algo assim, um desconto, algo do tipo. Mas, como sempre dizia o Robson, negócio é negócio.
0: Olha, Rony, o terreno está lá, mas o preço do aluguel é o de mercado. Eu não posso perder dinheiro só porque você é meu irmão.
4: Tudo bem, Robson. Eu não quero favor, não. Eu vou te pagar cada centavo, como qualquer inquilino. Pode ficar tranquilo.
0: Todo dia primeiro o dinheiro tem que estar na conta, hein? Sem atraso.
4: Pode deixar.
2: E assim foi feito. O Rony pagava o aluguel rigorosamente em dia e tirava o sustento dele e também da família. E o Robson, juntamente com o irmão, o Rony, na verdade, juntamente com o irmão, eles mal se falavam durante esse tempo. Mas o compromisso do Rony em pagar o aluguel para o irmão Robson era rigorosamente em dia. Até que o destino botou uma barreira na vida do Robson. Ele adoeceu. Ele já estava doente há anos e fugia da mãe e também do irmão. Era uma insuficiência renal crônica grave. Os dois rins dele pararam de funcionar. De um dia para a noite, aquele homem forte, orgulhoso, estava preso a uma máquina de hemodiálise 3 vezes por semana. Toda a família entraram em desespero. Todo mundo fez da família, né, exames para ver quem era compatível. Mas apenas o irmão Rony era compatível. E ele lembra, como hoje, né, na carta, ele falando, que quando o hospital ligou para ele, dizendo que ele era o único doador compatível para doar o rim para o irmão. Ele ficou aliviado, mas ele confessa na carta que vem da cabeça dela, do Rodney, todas as suas brigas, o jeito frio que o Robson o tratava, tudo aquilo veio à tona. A arrogância, tudo aquilo veio na cabeça do irmão.
5: Ah, Rony, essa é uma decisão que só você pode tomar, amor. Mas será que ele faria o mesmo por você?
4: É, não sei, amor. A gente é tão diferente, não é? Mas apesar das nossas diferenças, ele é meu irmão. E eu vou doar.
2: E agora, portanto, o Rony estava com este pensamento na sua própria cabeça. Ele era um prisioneiro na decisão. E agora? O que ele faz? Aí ele decidiu fazer aquela bateria de exames, né? E assim ele fez. Fez a bateria de exames para ver o risco, né, de rejeição, algo do tipo, e 3 meses depois veio a data da cirurgia. Ele estava apavorado, mas sim, cada um foi levado para uma sala, né, no centro cirúrgico. O rim esquerdo do Rony foi retirado e implantado no irmão Robson. Os médicos disseram, na época, que o transplante foi um sucesso. Mas na medicina, não é uma ciência exata. O Robson, por incrível que pareça, reagiu muito bem ao transplante. Já o rim do doador, do Rony, não ficou tão bem assim. No terceiro dia, ele já estava andando no corredor, mas era o Robson. E já estava decorado, ele mesmo. Não tinha nem o rim funcionando, recebeu o rim do irmão e estava todo corado, todo feliz, andando pelo pelos corredores do hospital.
4: Robson? É você? Já tá de pé, cara?
0: Pois é, Rony. Os médicos estão impressionados. Disseram que meu corpo aceitou o órgão como se fosse meu. Já caminhei o corredor todo hoje. Mas e você? Parece que foi atropelado por um caminhão, hein?
4: É, cara. A infecção me pegou de jeito. A febre não baixa, mas... Eu fico feliz que você tá bem, viu? Era isso que importava.
0: É, eu vim te agradecer. De verdade. Foi uma atitude nobre. Pouca gente teria essa coragem. Valeu mesmo pelo presente.
4: Não foi um presente, Robson. Foi por você ser meu irmão.
0: Eu sei, eu sei. E olha, eu reconheço o esforço. A gente teve os nossos pegas, mas você fez o que precisava ser feito. Afinal, eu sou o cabeça da família, né? Tenho muita coisa para cuidar, a mãe depende de mim. Eu não podia ficar parado naquela máquina de diálise para sempre. Valeu mesmo. Descansa aí, campeão.
2: Uma semana depois, o Robson, irmão do Ronei, teve alta já com ele. A história foi outra. Junto com a infecção, ele teve uma perda temporária do rim direito. Enquanto o Robson comemorava a vitória em casa, o irmão Ronei foi transferido para a UTI do hospital, com febre alta, dores absurdas, tumores, infecção. Ele não conseguia nem levantar da cama. E para piorar tudo, ele tinha contratado um funcionário temporário para cuidar do estacionamento, mas ele simplesmente sumiu depois de uma semana. E ainda roubou um computador e uma máquina compressora que ele usava para lavar os carros dos clientes. O Rodrigo estava em uma cama do hospital, né, impossibilitado de fazer qualquer coisa, de tomar qualquer atitude. A esposa do Rodrigo até tentou ajudá-lo.
6: Calma, fica tranquilo. Eu abro estacionamento pelo menos nos fins de semana.
4: Amor, você não dirige. Tem cliente que larga o carro lá e sai andando e arrumar outro manobrista assim. Se conhecer melhor, não. Melhor não. Vamos fechar. E quando eu sair desse hospital, eu resolvo tudo, tá?
2: Sem o estacionamento aberto, sem o faturamento. E foi justamente no meio deste cenário, entre uma dose de morfina e outra, no 20º dia de internação, o celular do Rodrigo tocou na cabeceira da cama. Era uma mensagem do Robson.
0: Rony, tô vendo aqui que hoje é dia 5 e o aluguel do terreno ainda não caiu na minha conta. Você sabe que eu tenho meus compromissos e meus gastos com os remédios, né? Vê se não atrasa mais, por favor. Aguardo o comprovante.
2: Na carta, ele fala que jurou que naquele momento parece que o coração dele havia sido arrancado. Ele só pensava no Robson, e o Robson estava vivo, respirando, saudável. Tudo isso por causa que um pedaço do corpo do Ronei estava no corpo dele. Mas a preocupação dele era o aluguel, o estacionamento fechado, né? E justamente por causa que ele estava no hospital, justamente por causa dele. Ele não respondeu a mensagem, o Ronei. Ele pegou lá um dinheiro, né, de uma reserva em que tinha, e mandou pagar. Pagou cada centavo. Uma semana depois, o Ronei finalmente teve alta. O rim voltou a funcionar normalmente, mas ele saiu do hospital fraco, magro, mas com a certeza na sua própria cabeça. O transplante deu uma vida nova ao Robson, mas matou qualquer faísca de sentimento positivo que o Ronei poderia ter pelo irmão Robson. Acabou fechando o estacionamento depois e ele não gostou muito, não. Reclamou, queria dar um desconto de 10% do aluguel, né, para continuar respondendo, continuar negociando, mas ele recusou. Já tem mais de um ano. Ele nunca mais dirigiu ao irmão Robson a palavra. Ele fala que dói, mas ele olha para a cicatriz da barriga, né, de onde tirou o rim, e sente um misto de alegria e raiva ao mesmo tempo, normalmente. Raiva por ter feito... alegria por ter feito a coisa certa, mas raiva por ter feito tudo e o irmão não ter dado valor. Mas ele pagou o preço. O preço pela arrogância do irmão. Mas, de uma forma ou de outra, ele não arrepende em ter salvado a vida do irmão. Ele fala que Deus tivesse colocado ele de novo para salvar a vida de alguém, com certeza ele faria tudo de novo. Ele sabe que a ajuda salva a vida, mas não constrói caráter. Ele está reconstruindo a vida, passando dificuldades financeiras, mas com o coração livre, porque fez a coisa certa. Agradece a agência e, obviamente, também agradece a Mitch por ter abrido o coração para que ele pudesse desabafar aqui no programa Dilson Júnior no Contos da Minha Vida. Hoje, contamos a história dramática do Rony. Amanhã pode ser a sua, aqui na Mitch, no programa Dilson Júnior.
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cantando com o Bruno Marrone aqui no programa Gilson Júnior na Nirti. Agora é hora do quadro Homenagem ao Artista. Hoje vamos homenagear nada mais, nada menos do que Euler Amaral Coelho, mais conhecido como Euler Coelho, que nasceu em Campo Grande no dia 29 de março, no ano de 1981. Além de grande compositor, ele é também multi-instrumentista, empresário, arranjador e produtor musical brasileiro. É um dos fundadores do sertanejo universitário e também empresário de diversos artistas da música brasileira. Euler Coelho compôs essa canção aqui, ó, que vamos ouvir agora na voz do Michel Teló. Cantando? Aí se eu te pego. Essa aí foi uma das músicas mais ouvidas no mundo. Nossa, hein? Que é

artista, ele nasceu em Campo Grande e começou o seu contato com a música logo na infância. Apesar de não ter ninguém na família músico, mas ele sempre esteve perto de músicos e artistas regionais em festas de famílias. Euler Coelho também conversa essa canção que vamos ouvir agora.

seu aniversário de 6 anos, quem deu para ele o violão foi a dupla sul-mato-grossense Jandira e Benites. E logo ele começou a despertar o gosto pela música. Aos 17 anos de idade, se mudou para Bela Vista, no Mato Grosso do Sul, fronteira com o Paraguai. 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

19 anos de idade, ele voltou para Campo Grande para prestar vestibular. Em uma noite de domingo, ele foi convidado para ir a uma festa onde conheceu João Bosco, da dupla João Bosco e Vinícius. Depois de uma longa troca de ideias e alguns fazeres musicais, ele foi convidado a conhecer o Vinícius, também da dupla João Bosco e Vinícius. Assim, conheceram e começaram uma parceria amigável. Muito bem, vamos então para mais uma música, composta pelo nosso homenageado, o Euler

homenageando nada mais, nada menos do que o grande instrumentista, cantor e empresário Euler Coelho. Obviamente também ele é compositor e compôs essa canção que vamos ouvir agora. Cantando pra gente, A Saudade Mandou Te Amar.

0: Muito bem, seguindo com o quadro homenagem ao baratista Euler Amaral Coelho, grande compositor brasileiro, nasceu em Campo Grande no dia 29 de março, está sendo homenageado hoje aqui do programa. Essa aí, ó, foi ele que compôs também. Vamos ouvir agora João Bosco e Vinícius cantando aqui no programa Chora Me Liga.
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Hoje nasce mais uma história, mais um capítulo do João Bosco e Vinícius.

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0: Obrigado!
1: De nada, João Bosco Vinícius. É, agradecendo aqui o programa. Vamos então para a última do quadro, homenagem ao artista de hoje, onde homenageamos Euler Coelho. Está chegando para a gente Cleudiban e Rafael. Música composta pelo Euler Coelho. Cantando para a gente Cleudiban e Rafael, a música Se Eu Me Entregar.

Aldiban e Rafael, portanto, então, encerraram o quadro Homenagem ao Artista de hoje aqui do programa. Hoje, homenageamos nada mais, nada menos do que o grande compositor Euler Coelho, que nasceu no ano de 1981, novo ainda, né? Grande compositor brasileiro. Ele o compôs as canções que ouvimos hoje, Aí Se Eu Te Pego, Amiga Linda, Juras de Amor, Voa Beija-Flor, cantando também a música Saudade Mandou Te Amar. Também João Bosco e Vinícius cantaram pra gente a música Chora Me Liga e encerrando Cléo de Pan e Rafael com a música Se Eu Me Entregar. Portanto, quadro Homenagem ao Artista estará de volta aqui no programa Dilson Júnior no próximo domingo. É, mas o programa vai seguindo até às 8 horas da noite aqui na NIRT.

0: Leandro e Leonardo, para matar a saudade aqui no programa Dilson Júnior, não aprendi a dizer adeus. Agora vamos para as histórias do meu Brasil brasileiro, especialmente para você que gosta de ser taxado. Vamos agora para a gente conhecer aquelas histórias que acontecem só no meu Brasil. Vamos então começar com a história do apressadinho.
1: No fórum, o juiz indaga o réu. O senhor está sendo acusado de quê?
2: Eu estou sendo acusado porque eu resolvi fazer as compras de Natal antes do tempo certo.
1: Como assim? Isso não é crime, não. O quão antes o senhor estava fazendo as compras?
2: Antes das lojas abrirem.
0: É, pode até ser apressado. Mas o nome para isso é outro. Daqui a pouco, mais histórias do meu Brasil brasileiro aqui no programa.
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0: Raquel dos Teclados cantando Sonho Lindo, aqui no programa Dilson Júnior. Agora vamos para mais uma história, histórias do meu Brasil brasileiro.
1: Em uma noite chuvosa, dois carros se chocam em uma estrada. Um pertencia a um advogado e o outro a um médico. Ao sair do seu automóvel, o médico preocupado se dirige ao carro do advogado e pergunta se ele está ferido. Examina ele brevemente e constata que não tem nada de grave. Só então os dois passam a verificar o estado dos carros e como se deu a batida. E chegaram à conclusão que não havia como escapar do acidente, já que na situação que tinha acontecido, a estrada estava molhada e escura e mal sinalizada. Como todavia, o advogado já tinha ligado para a polícia rodoviária. Resolveram ficar esperando enquanto a viatura não chegava, para informar aos policiais que cada um ia assumir os seus prejuízos. Conversa vai, conversa vem, o advogado foi ficando íntimo do médico. Então lhe ofereceu um uísque. O médico aceitou, bebeu 3 goles longos e perguntou:
2: "E você, meu amigo, não vai beber não, é?"
1: E o advogado respondeu:
3: "Meu patrão, só depois que a polícia chegar."
0: O famoso amigo da onça. Daqui a pouco teremos mais histórias do meu Brasil brasileiro.

0: Carrijo e Camargo, cantando aqui no programa a música Lua. Vamos então para mais uma história no meu Brasil brasileiro.
1: A mulher estava na cozinha e ouviu o marido chorando na sala. Preocupada, lá foi ela e perguntou o que havia acontecido. E o marido respondeu choramingando:
2: você lembra quando eu tinha 16 anos e eu te engravidei? E seu pai disse que se eu não casasse com você, eu iria ficar preso 30 anos?
1: Então a mulher respondeu:
2: lembro sim, meu amor, mas o que é que isso tem a ver? É que hoje eu estaria livre, seria meu último dia lá.
0: Não seria liberdade provisória, não. Liberdade permanente deste caboclo. Daqui a pouco teremos mais histórias do meu Brasil brasileiro. Aqui no programa Dilson Júnior na NIT.
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0: 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Acabamos de ouvir agora no programa Dilson Júnior na NIRT. É, vamos então seguindo com o nosso programa. Tá aí pra você o sucesso da banda X-Calypso. Na época ainda da banda X-Calypso. A primeira formação do Chimbinha, depois que ele separou da Joelma, né? A Tabata, que cantava com ele. Depois ela saiu da banda. Muito bem, vamos agora para mais uma história do meu Brasil brasileiro aqui no programa.
1: Dois malucos estavam andando em uma rua deserta, quando viram um pé de manga e começaram a jogar pedras. Já cansado, José falou pra João: João, já tem um tempão que nós estamos atirando pedra aqui e não derrubamos nenhuma manga. Vamos procurar uma escada. Depois de um certo tempo, José chega com a escada. Aqui tá a escada, João.
2: Agora suba lá em cima e vê se tem alguma madura, José.
1: José subiu lá em cima do pé de manga e falou pra João:
3: essa aqui tá madura, João.
2: É mesmo, é? A porra então desça pra gente jogar pedra.
0: Onde vocês beberam essa cachaça? Onde eles beberam essa cachaça? A mardita da cachaça. Muito bem. Essas foram as histórias do meu Brasil brasileiro de hoje. Voltará aqui no programa Dilson Júnior no próximo domingo. Aqui na NIRT.

0: tarde. Boa tarde, tudo bem com vocês?
1: Muito bem, meus prezados que nos acompanham. Programa Dilson Júnior seguindo a partir de agora. Vamos levar para vocês o melhor da nossa programação, levando as 15 músicas mais tocadas, mais pedidas, mais imploradas durante toda a programação em rádio, TV e também na internet em todo o norte de Minas. Começando pela ordem decrescente. Quem sente saudade sou eu, Maiara e Maraíza. Essa aí foi a 15ª música mais tocada esta semana no norte de Minas.

0: Agora vamos para a 14ª música mais tocada, mais pedida, mais implorada em toda a semana, em todo o norte de Minas. Saudade Estranha, Murilo Huff.
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1: 13ª música mais tocada em todo o norte de Minas. Cantando ao vivo, Luan Santana, Olho Marrom.

Felipe e Rodrigo, cantando pra gente a música Ignora. Foi a 11ª mais tocada em toda semana no Norte de Minas.

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1: Agora vamos entrar na seara das 10 músicas mais tocadas durante toda a semana. Já passamos 5, né? Agora vamos entrar na 10ª mais tocada. Não Namora. Cleito e Romário cantando com Zé Neto e Cristiano. A 10ª mais tocada.

0: Agora, o embaixador Gustavo Lima entrou nas 15 mais tocadas da semana. A nona colocação ficou por conta de Retrovisor. O embaixador Gustavo Lima.
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Agora, entre as 15 mais tocadas da semana, Beijei a Cura. Música de Diego e Victor Hugo. Essa aí foi a oitava mais tocada.

As 15 mais tocadas em todo o Norte de Minas, durante toda a semana você confere aqui na Mirt. Agora tem Zezé de Camargo cantando Irmão da Lua, Amigo das Estrelas. Essa aí foi a sexta mais pedida.

0: Você se vê e revê as mais tocadas da semana aqui no programa Dilson Júnior em todo o Norte.
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0: Tubarões, dia do YouTube, a quarta mais tocada.

Pronto, agora vamos entrar nas três mais tocadas, mais pedidas, mais imploradas da semana em todo o norte de Minas. Em rádios, TVs e também na internet. Vamos então para a terceira mais tocada, mais pedida, Imagina Eu.

aí, Eduardo Costa cantando aqui no programa. Essa ficou na terceira posição entre as mais tocadas da semana. Vamos então para a segunda. A vice mais pedida, Vagabundo. Gustavo Lima, cantando com Luiz Fonseca.

0: aí a segunda colocação. Entre as mais tocadas da semana em todo o norte de Minas, Vagabundo, Gustavo Lima cantando com Luiz Fonsi. A primeira está com a dupla Zé Neto e Cristiano, Cadeira Cativa. A música mais pedida, mais tocada, mais implorada pelo norte mineiro durante toda a semana.
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Tá aí para vocês as 15 músicas mais tocadas da semana, durante todas as programações em rádios, TVs e também na internet em todo o norte de Minas. Portanto, as 15 mais da semana você conferiu agora no programa Dilson Júnior. 15ª colocação, Quem Sente Saudade Sou Eu, Maiara e Maraíza. Na 14ª, Saudade Estranha, Murilo Rufi. 13ª, Olho Marrom, Luan Santana. 12ª, Pedro Pecado, Grupo Menos é Mais com Simone Mendes. 11ª, Ignora, Felipe e Rodrigo. Na 10ª, Não Namora, Cleiton Romário com Zeneta e Cristiano. Na 9ª, Retrovisor, Gustavo Lima. Beijei a Cura, Diego e Victor Hugo, a 8ª. A 7ª, Olha Onde Eu Tô, Ana Castela. Na 6ª, Irmão da Lua, Amigo das Estrelas, Zezé de Camargo. Na 5ª colocação, Não Mexe Nas Minhas Gavetas, Danilo e Davi. Na 4ª, Tubarões, Diego e Victor Hugo. Na 3ª colocação, Imagina Eu, Eduardo Costa. Vagabundo, Luiz Fonsi com Gustavo Lima, foi a 2ª e a 1ª mais tocada, mais pedida, mais implorada durante toda a semana, ficou por conta da música Cadeira Cativa, com Zeneto e Cristiano. As 15 mais tocadas da semana voltará no próximo domingo, aqui no programa Dilson Júnior, que hoje vai seguindo até as 8 horas da noite. 104,9.

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1: Muito bem, meus prezados que nos acompanham. Vamos então para a hora certa aqui na NIRT. Agora são 6h18, para você, ótimo dia. Obrigado pelo carinho da preferência de sintonia. Programa Dilson Júnior seguindo até as 8 horas, levando para você o melhor da nossa programação. Neste momento, o jogo da Argentina contra a Espanha está encerrado no tempo normal. Daqui a pouco vai começar a prorrogação, 0-0. A gente continua na torcida para a Espanha. É, vamos então torcer para a Espanha. Na verdade, eu estou torcendo contra a Argentina.

Sandy Júnior, com Toquinho, cantando Era Uma Vez, aqui no programa Dilson Júnior. Muito bem, você já segue a NIRT lá no Instagram? Pois é, se você ainda não nos segue, você pode ir lá no Instagram da NIRT, @NIRTOficial. Vá lá e nos siga. Aproveitando o ensejo, o Gustavinho Bebaço está dizendo por lá: seu cartão tem aproximação? Sim, ele me aproxima cada vez mais do Serasa. É, aproxima de uma coisa ou de outro. É, mas do jeito dessa cachaçada sua mesmo aí, ô Gustavinho, vai te aproximar é para outro lugar, viu, menino? Fica esperto, não.

Diego e Arnaldo ao vivo, com participação especial de Laona Prado, cantando ao vivo a música Reconhecido. Muito bem, agora vamos para o nosso Instagram. Lá está dizendo a Rosângela Santos: o auge da pobreza é achar que coceira na mão atrai dinheiro. É, nunca tive essa superstição, não. Então eu não tô no auge da minha pobreza.

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1: Pare tudo o que você estiver fazendo agora. Curve a tua cabeça, feche os teus olhos, põe a mão no teu coração. Porque agora você está frente a frente com Jesus Cristo. Eu quero te fazer uma pergunta. O que você quer pedir para Jesus Cristo hoje? Peça. A palavra de Deus diz: pedi e recebereis. Batei a porta e ela vos será aberta. Pois quem pede, recebe.

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1: É, tá aí pra você o sucesso do Padre Alexandro. Agora, antes da gente passar pra vocês a música do Jessé, Porto Solidão. Agora, nunca deixe de lembrar.

Muito bem, meus prezados que nos acompanham. Lembrando que a Argentina não ganhou a Copa do Mundo. A Espanha venceu. Portanto, então, eu particularmente estou feliz da vida hoje. Eia! A Argentina perdeu por 1-0. Vida que segue. E o Brasil, hein? Só decepção, hein? Nessa Copa de 2026. Aliás, desde a Copa de 2006 que o Brasil só vem me decepcionando no futebol. Muito bem, nunca deixe de lembrar, a partir de agora, até às 8 horas da noite, já estamos na última hora, na verdade, nos últimos minutos do programa Dilson Júnior de hoje, dia 19 de julho. Vamos então para a primeira música do programa, do quadro Nunca Deixe de Lembrar de hoje, Gessé cantando Porto Solidão. Agora vamos fazer uma viagem ao ano de 1980, com o saudoso Gessé. Nunca deixe de lembrar deste cantor.

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Nunca deixe de lembrar do Rei Roberto Carlos cantando Jovens Tardes de Domingo. Vamos então, mais uma do Rei Roberto Carlos. Essa aqui é apaixonada, hein? Roberto Carlos, nunca deixe de lembrar dele e também da música Cavalgada.

Nunca deixe de lembrar do Rei Roberto Carlos e também da canção Cavalgada. Você ouviu agora no programa Dilson Júnior. Agora são 7h35. Você está curtindo o programa Dilson Júnior e o quadro Nunca Deixe de Lembrar. Aquele quadro onde a gente faz uma viagem ao passado, lá na Vila da Saudade, com as músicas que marcaram época em sua vida. Se não marcou época em sua vida, com certeza marcou época na vida de alguém que você ama. Por isso, nunca deixe de lembrar, todos os domingos, no programa Dilson Júnior. Agora vamos fazer uma viagem ao ano de 1965. Nunca deixe de lembrar do Agnaldo Raiol. Nunca deixe de lembrar da canção Ave Maria.

Fizemos uma viagem ao ano de 1979. Nunca deixe de lembrar de Elis Regina. Nunca deixe de lembrar da música O Bêbado e o Equilibrista. Linda música que você ouviu agora no programa Dilson Júnior na Mirt. Olha só, nunca deixe de lembrar, você muito provável não conheceu, não sabia, mas saberás agora, para nunca deixar de lembrar de uma senhora, Lázara Maria da Conceição Barbosa. Ela é conhecida lá em Parapanema como Dona Lazinha. Dona Lazinha, ela nasceu no dia 20 de fevereiro do ano de 1917, também lá no interior de São Paulo. A Dona Lazinha, infelizmente, faleceu ontem aos 109 anos de idade. É, vida longeva, né? A Dona Lazinha. Muito bem, vamos então seguindo com o quadro Nunca Deixe de Lembrar na NIRT. Agora faltando 10 para as 8, já estamos chegando ao final do nosso Nunca Deixe de Lembrar de hoje. Dilermano Reis, Uma Valsa e Dois Amores. Nunca deixe de lembrar desta canção.

Voltamos e finalizamos depois da viagem que fizemos ao ano de 1984 com o grupo Rádio Táxi cantando Amor de Verão. Nunca deixe de lembrar dessa música e também da banda Rádio Táxi, encerrando o quadro Nunca Deixe de Lembrar de hoje, aqui do programa Dilson Júnior. Muito bem, final do programa Dilson Júnior de hoje. A gente fica por aqui, mas volta no próximo domingo, a partir das 10 horas da matina. Fica agora com o programa Lua de Mel até a meia-noite. Tchau, gente, e até domingo que vem.

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3: Oito e oito. 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
1: 8:37.
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1: 8:40.
0: Para você que chegou agora na nossa frequência, esse é o programa Lua de Mel, trazendo muita melodia romântica para você.

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1: Essa próxima música vai para os nossos ouvintes fiéis, que estão ligados no Lua de Mel todos os dias.